0: Vamos até Ponta Garça. Vamos ter com a Dona Maria de Fátima Pacheco.
1: Ora, bom dia, viva. Menina de sala. Tudo bem com a menina?
0: Está tudo. E com a Dona Maria de Fátima?
1: Está tudo bem. Ontem fiquei com o meu coração cheio. De anunciação de Cristo dos Milagres.
0: Gostou então da visita ao senhor?
1: Está lindo, cantava. Ai, tanta calor, meu Deus. Coisa mais linda.
0: Então foram fazer uma visita? Foram só aí de Ponta Garça?
1: Damos as nossas melhorias em São de Cristo, vamos lá no Jardim Santadas, comemos uns gelotes, comemos umas pipocasinhas.
0: Ah, pois então, gulosa! Adoçar a boca também faz parte.
1: Exatamente. Estamos um bocadinho lá a Santadinhas.
0: Uhum.
1: É,
0: olha que bom. Agora há de ser para uma próxima, uma nova visita ao Senhor.
1: Exatamente.
0: Santo Cristo.
1: Exatamente. A gente todos os anos vem. Para lá do São de Cristo.
0: Quero mandar beijinhos, Dona Maria de Fátima.
1: E quero mandar beijinhos para a nossa menina de Célia.
0: Obrigada.
1: Com tudo de bom para o seu querido pai, para os seus irmãos, para o seu marido e para o seu filho.
0: Obrigada.
1: Para toda a sua família, tudo em geral. Também para os meus queridos filhos que estão no Canadá e na América. E para as minhas filhas e para os meus filhos, netos e netas, bisnetos e bisnetas. E vai para a minha família toda em geral, para os meus queridos amigos e amigos todos. Também vai para as minhas colegas, para o nosso convívio de Ponta Garça. Vai para o condutor da carrinha, o João Manuel, com o beijinho para ele, com tudo de bom para eles. Vai para a nossa chefe, Judite, com o beijinho para ela, com tudo de bom. E também vai para o Sr. Manuel Arruida, com um beijinho grande, com tudo de bom para eles. Para a senhora Adelina. Para a Eduarda Mel, com tudo de bom para ela, nesta quarta-feira, para toda a sua família. Vai também um beijinho para a Fátima Clemente, vai para a Luís de Braga, para a Margarete, para a Gabriela Braga, com continuação das melhores para ela. Vai para a Esmeralda, para a Ana Paula, vai também para o Cacá e para a Mimé. Vai um beijinho para o meu amigo Arcides, um beijinho para eles. Para os pais, para toda a família, com tudo de bom. E também vão um beijinho grande para todos aqueles que trabalham na cooperativa de Santo Antão, aqui em Ponta Garça, com um beijinho para eles, com um bom dia de trabalho. E também vá para toda a equipa de Asas.
0: Muito obrigado. Para si
1: e
0: também.
1: E a canção que eu gostava de dizer é o Coração Maravilhoso de Marco Paulo.
0: Coração Maravilhoso, Marco Paulo.
1: É, para dedicar para todos aqueles que trabalham na cooperativa, com um beijinho muito grande para eles, com um bom dia de trabalho, e para todos os nossos ouvintes da rádio.
0: Obrigado, um beijinho
1: até
0: para
1: amanhã,
0: si.
1: Se vocês quiserem, um beijinho
0: amanhã.
1: Para si.
0: Obrigada. Adeus. Vamos então mais daqui a pouco ouvir o Coração Maravilhoso. Está prometido. Mas antes disso, temos aqui alguns beijinhos e abraços. Quero mandar beijinhos ali para a Dona Maria do Céu do Agrião, na povoação, no Agrião, Maria do Céu Botelho. Ela que quer hoje mandar os parabéns às filhas e à neta da Dona Maria do Céu e a todos aqueles que fazem anos. Vamos daqui a pouco ouvir uma canção do Filipe. Presumo que seja o Filipe Delgado, não é? Que participou no nome daquele programa que ele participou, naqueles reality shows, não é Big Brother, é Casa dos Segredos, é isso, Casa dos Segredos. Deve ser o Filipe Delgado que ela quer ouvir. Nós daqui a pouco vamos sim ouvir o Filipe. Antes disso, a Dona Ana Ferreira pediu-me a 13 de maio na Cova da Iria. A Dona Ana já aqui também deixou os parabéns às filhas e à neta da Dona Maria do Céu em Vila Franca. Deixa um beijinho a toda a sua família e a todas as suas amigas. Vamos então ouvir esta versão do Jorge Ferreira. Hoje assinalamos o dia 13 de maio. Podemos então lhe dizer

0: E hoje às 11 da manhã há missa na Ermida de Fátima, aqui em Santa Maria. Será animada pelos jovens da nossa ouvidoria. Depois haverá novamente missa às 19, também em Fátima. 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
0: 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Vamos até Vila Franca do Campo. Já estivemos lá hoje. Estivemos com o maestro da banda Lealdade que vem aqui a Santa Maria. Há pouco estivemos por Ponta Garça, agora vamos mesmo até à vila, ter com a dona Maria do Céu. Bom dia.
4: Bom dia, Maria. Bom dia a todos os eventos, com bom dia trabalho, muita cedinha para todos. A continuação do bom dia 13 de maio, dia da Senhora de Fátima, que a Nossa Senhora nos abençoe, nos proteja, nos livre tudo o mal. E nos dê saúde com o principal, a paz e a graça de Deus.
0: Nem mais.
4: E que mande dar beijinhos para a menina do Céu e para toda a sua família.
0: Obrigada.
4: Mas já disse, a Nossa Senhora abençoe o seu pai e a sua família toda. E é para a família São Antônio Valente, para o seu pai Leonardo, para a sua mãe e para toda a equipa de serviço. Para minhas filhas e netinhas, parabéns para as minhas duas filhas, a minha neta.
0: Uhum.
4: E para quem faz anos, durante o ano, quer dizer, para muita gente do mundo inteiro faz anos hoje. Todos os dias há gente que morre, que nasce e que fazíamos.
0: A vida é assim, o mundo não acaba.
4: A vida é assim. E também, para não ocupar muito tempo, que tem pessoas que querem falar, beijinhos para minhas amigas, com tudo bom, que elas sabem que é dura e elas todas, as melhores para o meu irmão Carlos e para a minha sobrinha Anabela, e tudo o que eu com elas, que nos abençoe. A música querida e o Marco Paulo e a Nossa Senhora.
0: A Nossa Senhora, vamos ouvir daqui a
4: pouco. A gente trouxe a música para a gente todos, para a Nossa Senhora nos abençoar. Mas amanhã, se vocês quiserem, tudo bom. E bom regresso à sua casa e que na sua Deus a minha saúde a todos.
0: Obrigado. Beijinhos.
4: Amigos,
0: até amanhã.
4: Obrigado, Sra. Ana. Sra. Mestre de Aguilhão. Obrigado a todos que estão dando parabéns às minhas duas filhas e à minha neta. E muito obrigado a todos. Um beijinho para elas.
0: Beijinhos grandes. Até amanhã, Sra. Ana.
4: Até amanhã.
0: É verdade, as filhas, a Lídia de Jesus e a Rosário de Fátima. E a neta, a Cristina. Eu acho que há bocadinho disse Cristiana, mas é Cristina que se chama a neta. Fazem hoje as 3 anos. Beijinhos da Dona Maria do Céu, mãe e avó. E beijinhos de muitos amigos e ouvintes que lhes vão dando. E a todos aqueles que fazem anos hoje. Hoje, por exemplo, se cá estivesse a mãe da nossa amiga Lúcia, também faria anos. Não é, Lúcia? Sei que hoje estás assim um bocadinho tristinha. São aquelas datas um bocadinho lembradas.

Esta é a melodia da saudade do Fernando Daniel. Estamos cada vez mais perto das 10 da manhã, à hora certa vamos ter informação. Antes disso, há muitas informações que lhe quero dar, sugestões para almoçar aqui pela ilha. 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Lá no stand está o Paulo Luz, stand na Flor da Rosa, em frente aos bombeiros. É verdade. 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Maravilhoso coração, maravilhoso. Cá está o tema pedido pela dona Maria de Fátima Pacheco, para daqui a pouco ouvirmos outra do Marco Paulo, Nossa Senhora.

0: Maravilhoso, coração maravilhoso. A voz de Marco Paulo, que infelizmente já não está entre nós, mas viva, mantém-se sempre. A sua música, as suas canções. Vamos ter com o Sr. Eduardo Pacheco, vamos até à Ribeira das Tainhas. Bom dia, Sr. Eduardo.
1: Bom dia, Sra. Lissana. Está tudo bem?
0: Está tudo. Vamos indo. Mais uma quarta-feira, novamente.
1: Sim,
0: a meio
1: senhor,
0: da semana.
1: Estou trabalhada para vir outro dia.
0: Mais nada. E amanhã, amanhã. É dia especial.
1: Amanhã, bolo.
0: Vai ver bolo?
1: Vá.
0: Muito bem. Olha, quero mandar abraços.
1: Em primeiro lugar, a Cardar. A Cepas do meu lugar. Muito bem feito. Um bom dia. Um dia de parabéns às duas filhas da senhora Maria de Sá de Vila Franca e à sua neta. Que tenha um dia muito especial com a sua mãe e a sua neta com a sua avó. Um bom dia para si, para toda a sua família, para a Sandra Chaves, para o Renato, para o Magalhães. Um bom dia para a minha filha. Ela está amanhã está em festa com o seu pai. Um dia grande que a gente vão ter.
0: Olha que bom,
1: Um bom dia para a Semana da Ruda e um bom dia para a Senhora Maria de Sá, com muita saúde.
0: Muito bem, vamos ouvir António de Matos daqui a pouco.
1: Sim, senhora. Continuação de um bom dia e até amanhã, se Deus quiser.
0: Até amanhã, um abraço.

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0: 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E nós vamos mandar saudações que nos chegam da Terceira, é verdade.

Vamos ouvir daqui a pouco Vagabundo. Vai um abraço ali do César Romeiro, que quer dedicar a toda a malta da Tasca Lameirinho, ao Prosa, ao Gigante e em especial vai também com aquele abraço para todos os marienses, aos amigos, a Sónia Reis, a Susana, a Elsa, aos marienses em geral. Vai ali também para o Conversa com Letras, um forte abraço terceirense e aqui para toda a equipa da nossa rádio Asas do Atlântico. Ora, ele pede o Vagabundo, deduzo que seja a versão do Gustavo Lima com o Luís Fonsi. Cada vez mais perto das 10 da manhã.

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0: Vamos ter com a nossa amiga Mimi. Vamos até Ponta Garça. Bom dia, Mimi.
1: Good morning, minha gente. Como é que vão?
0: Está tudo bem?
1: Está, graças a Deus, Luciana.
0: Ora, ainda bem. Cá estamos nós, Mimi. Mais uma quarta-feira.
1: É verdade, querida. É verdade, Luciana.
0: Um bocadinho constipada, não é, Mimi?
1: É, sim, um bocadinho constipada, Luciana. Porque eu gosto muito de ver tudo quente. Galão quente. Tudo quente. Eu não gosto de ver nada frio. Por isso não acontece.
0: Então agora tem que beber uma coisinha para aquecer, assim, um xiripiti. Vai ver que a constipação passa no instante. Olha, vamos mandar beijinhos.
1: Ah, sim, vim de laranja, com a pessoa.
0: Ah, vitamina C, muito bom.
1: Muito bom. Laranja natural.
0: Olha, vamos então mandar beijinhos a esta gente
1: vá
0: toda.
1: Vá para a Lissana, vá para o seu filho e vá para o seu marido.
0: Obrigada.
1: Sandina, Santoni e Valente. Vá para as três Marias de Sé. Que é reino lindo, a senhora Maria de Sé do Adrião. Para fazer no Alguidar. Aqui, vou morrer de bem.
0: Pois, ela diz que o Alguidar é muito pequenino.
1: Ah, Lissana, isso tem que ser para toda a gente, que a gente quer usar. Só que tem um alguidó para cozer bem, que aquilo é que há mais algum toque, mas aqui está muito bom, está muito riquinho, que é gostando muito daquilo.
0: Ou então é uma provazinha a cada um, só um anisquinho.
1: Mas aqui dá só para o Rui, para a Davi e para a Iris, já não dá para mim, só que são alguidó de pão.
0: Eu acho que o Rui fez de propósito, mesmo só para ele é que comer.
1: Tem que no Corisco, mas é que está muito daqui que lhe desejo.
0: É verdade. Agora tem que levar lá ao Alcídio, que é para ele fazer.
1: O pai disse a está lá. A Bruna vai comigo lá.
0: Olha, e beijinhos, mais beijinhos. Vão para cá.
1: Vá para o senhor. Faz três meses que está, depois dois Jones, depois dois Vinaldos. Tem os bons da Vinaldos e o Carlos Vinaldos. Que é os amigos vão como eu costumo. Vá para o DJ, mais Manassada, Tony Cadrado, vá para o. O Carlos Alcedinho Mendonça, está nada, todo o menino. Já para o João Reinaldo Rodas com melhores, já para o Céu bem físico. Já para a Senhora Fátima da Comando, para o Senhor Teixeira, que é a Senhora Fátima da Comando, que deixe esfregar imensas melhores. Ali também estamos todos com os dedos das ondas.
0: É isso.
1: Para todos no geral, querida. Goodbye, meu novo goodbye, Deus meu amor a Deus, beijinhos nas suas fechas e valeu, beleza.
0: E vamos ouvir a cuequinha amarela.
1: Vamos ouvir a cuequinha amarela para Cida Garcia.
0: Pronto, beijinhos à nossa Silvia, um beijinho à mãe dela, à Dona Conceição.
1: Beijinhos para a mãe.
0: Adeus, beijinhos, Mimi.
1: Espera também o que quiser.
0: Dona Conceição Garcia, como nós a conhecemos, Conceição Vizinho, um beijinho muito, muito grande e um beijinho à sua filhota, à Silvia Garcia.
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1: Entretanto, nós temos aqui a Nossa Senhora para ouvir, temos depois o António de Matos e, por fim, vamos ter a Cuequinha Amarela. Vamos ter de ouvir pelo menos duas destas canções na última hora e depois de falarmos com o maestro da banda Recreio Espirituense aqui da Ilha de Santa Maria. Eles que também vão animar e abrilhantar as festas do Senhor Santo Cristo dos Milagres. É a nossa única banda aqui na ilha. Já falamos com o maestro da banda Lealdade, que é a banda convidada este ano. E mais daqui a pouco, depois da informação, iremos falar então com o Senhor Aldeberto. Entretanto, vamos dar-lhe conta de mais algumas sugestões a pensar no almoço. E hoje, na Moagem, em Almagreira, há dois pratos do dia. 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São sugestões para o almoço de hoje. E vamos à Nossa Senhora do Marco Paulo. É com esta que vamos até às 10. Um pedido da Dona Maria do Céu, em Vila Franca. As canções do Senhor Eduardo e da Mimi vão ficar agora para a última hora. Até já. Música.

0: Bom dia, são 10 horas.
1: 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Sejam bem-vindos a este espaço informativo. Vamos conhecer alguns dos destaques noticiosos. O Presidente do Governo dos Açores destaca crescimento de 36,6% e defende Açores como região de oportunidades. Bispo de Angra diz que a República precisa olhar de outra forma para os Açores. Sindicato volta a reivindicar aumento do acréscimo ao salário mínimo nos Açores. O Presidente do Governo dos Açores defendeu esta terça-feira uma visão estratégica para o futuro da região, assente na valorização do posicionamento atlântico dos Açores, na diversificação económica e na aposta das novas economias durante a sessão de abertura da Conferência das Regiões Ponta Delgada, promovida pelo Diário de Notícias e pelo Açoriano Oriental, num hotel em Ponta Delgada. A iniciativa reuniu responsáveis políticos, especialistas e representantes de diversos setores para debater o presente e o futuro dos Açores num programa centrado nos desafios da competitividade, sustentabilidade, segurança atlântica e aproveitamento dos fundos europeus. O líder do Executivo açoriano considerou que os atuais desafios internacionais, marcados pela instabilidade geopolítica, pelas transformações tecnológicas, pela transição climática e energética e pela reorganização das prioridades globais, exigem uma governação com visão estratégica e capacidade de planeamento a médio e longo prazo. O futuro da prosperidade dos Açores assentará na sua diversificação económica, na sua sustentabilidade e na valorização do nosso posicionamento estratégico no Atlântico, afirmou Bolieiro. O Presidente do Governo sublinhou que os Açores estão hoje a afirmar-se como uma plataforma atlântica.

Atlântica de Oportunidades, defendendo uma região com centralidade crescente nas áreas de segurança, defesa, conectividade digital, investigação científica, energia, economia azul, economia verde e economia espacial. O Atlântico voltou ao centro das prioridades internacionais, declarou o Bolieiro, acrescentando que os Açores, apesar da ultraperiferia no contexto europeu continental, assumem uma posição central no Atlântico Norte e nas relações transatlânticas. Para José Manuel Bolieiro, esta realidade representa simultaneamente responsabilidade e oportunidade para a região, para Portugal, para a União Europeia e para a NATO. Não queremos os Açores como sendo apenas uma região de necessidades, queremos fazer valer os Açores como uma região de oportunidades, afirmou Bolieiro, que destacou igualmente o papel do Plano de Recuperação e Resiliência como instrumento decisivo de transformação estrutural da região, lembrando que o programa representa uma dotação global de 725 milhões de euros. Até o final de 2025, indicou Bolieiro, já tinham sido aprovadas 9.455 candidaturas, lançados 49 avisos de concurso e colocadas em execução ou concluídas 60 empreitadas num investimento superior a 266 milhões de euros. Bolieiro referiu ainda a aquisição de mais de 57 mil equipamentos e 144 viaturas, das quais 123 elétricas, defendendo que o PRR está a produzir impactos concretos na vida das pessoas e no reforço. O bispo da Diocese de Angra, Dom Armando Esteves Domingues, considerou que a República precisa olhar de outra forma para os Açores e é urgente que concretize medidas relativamente a assuntos que afetam o arquipélago. Nós estamos classificados como uma região ultraperiférica, não é apenas periférica, é ultraperiférica, e isto também é urgente que se concretize em medidas próprias em defesa, às vezes de coisas simples, como uma companhia aérea que nos possibilite a vinda do turismo, o desenvolvimento e a mobilidade, disse o prelado diocesano aos jornalistas em Ponta Delgada, à margem de um encontro informal sobre o Dia Mundial das Comunicações Sociais. Armando Esteves Domingues respondia a uma questão da agência Lusa a propósito de assuntos que, ultimamente, têm sido abordados e que afetam a região, como o subsídio social de mobilidade e a saída, a 29 de março, da companhia aérea de baixo custo, Ryanair. O bispo de Angra referiu que os Açores ainda não chegaram ao patamar de serem perfeitamente autónomos na produção de riqueza e na sustentabilidade. Creio que estamos e temos percorrido, nestes 50 anos de autonomia, passos enormes, temos conquistado tanto de um espaço e de afirmação e continuamos a afirmar espaços também maduros de crescimento, como a autonomia, mas a República, efetivamente, precisa de olhar de outra forma para a região, afirmou o prelado. Armando Esteves Domingues disse que a situação também preocupa a Igreja. Ainda não conseguimos responder como queríamos a estas franjas de injustiçados, a esta gente que talvez, já por uma inércia de caminho, se calhar por políticas que se foram transmitindo e que não foram tendo muitos resultados, ainda não conseguimos superar estas franjas de pobreza, justificou. Acrescentou que há indícios que apontam para alguma recuperação, mas ainda não é consolidada, e isto efetivamente preocupa imenso também a Diocese, e está envolvida nas suas estruturas e também nas suas formas de estar no mundo, como sempre foi, de uma forma complementar para que estas franjas se sintam apoiadas. Relativamente ao Dia Mundial das Comunicações Sociais, o Bispo de Angra referiu que a mensagem do Papa Leão XIV fala muito no desafio para salvar a pessoa, promovendo uma comunicação que construa pontos, favoreça a verdade e reforça a dignidade humana. O bispo açoriano salientou que o jornalismo é cada vez mais decisivo e os jornalistas são cada vez mais importantes, porque no mundo atual, onde proliferam as redes sociais e a desinformação, estes profissionais fazem uma interpretação autêntica da realidade. O Sindicato das Indústrias Transformadoras, Alimentação, Comércio e Escritórios, Hotelaria, Turismo e Transportes, nos Açores, vai voltar a entregar uma petição na Assembleia Legislativa dos Açores a reivindicar o aumento do acréscimo ao salário mínimo regional. Os baixos salários são um flagelo que urge reverter, um problema cuja resolução não pode continuar a ser adiada. O sindicato vem, mais uma vez, reivindicar o aumento do valor do acréscimo regional ao salário mínimo nacional de 5 para 10%, afirma o coordenador desta estrutura sindical, Vítor Silva, numa conferência de imprensa realizada em Angra do Heroísmo. Nos Açores, o salário mínimo nacional, fixado em 920 euros, tem um acréscimo de 5%, situando-se nos 966 euros. O sindicato defende que este acréscimo aumente de 5 para 10%, o que se traduziria num salário mínimo regional de 1.012 euros. Desde 2011 que o sindicato reivindica o aumento do acréscimo ao salário mínimo nacional, primeiro em 7,5% e agora em 10%. Já foram entregues várias petições e a Assembleia Legislativa dos Açores chegou mesmo a discutir iniciativas legislativas, mas foram sempre rejeitadas. O dirigente sindical mostrou-se, no entanto, confiante de que o aumento será

0: implementado, mesmo que numa percentagem inferior à reivindicada. Há alguns partidos que têm evoluído nesta matéria, como diz o ditado, água mole em pedra dura, tanto bate até que fura, e nós acreditamos que a via política, mais cedo ou mais tarde, irá dar-nos razão e irá corrigir esta situação, apontou o sindicalista. Vítor Silva lembrou que o acréscimo ao salário mínimo não sofre alterações desde que foi criado há mais de 20 anos e sublinhou que o valor praticado na Madeira, 980 euros, já é superior ao dos Açores. Se nós formos ver o preâmbulo do diploma que criou este acréscimo ao salário mínimo, os motivos hoje em dia mantêm-se, ou se calhar ainda são mais evidentes do que eram na altura. É preciso que haja também coragem política por parte dos senhores deputados da Assembleia Regional para corrigir esta situação, vincou Vítor Silva. Questionado sobre a contestação do tecido empresarial, o dirigente sindical alegou que nos Açores os trabalhadores recebem em média menos 100 euros do que no resto do país. Os contratos e a negociação coletiva, a nível nacional, têm melhores vencimentos. Se houvesse uma aproximação das tabelas regionais às tabelas nacionais, se calhar nós não estaríamos a optar por esta via, preferíamos a via negocial, salientou. A petição que será entregue a 14 de maio na Assembleia Legislativa dos Açores conta com mais de 2 mil assinaturas e o sindicalista garante que vai continuar a insistir enquanto não houver um aumento do acréscimo. Estas petições contam sempre com um número muito significativo de trabalhadores, o que quer dizer que as pessoas também se reveem nesta petição e, enquanto trabalhadores açorianos, entendem que esta é uma forma de luta. Nós, enquanto sindicato, temos a obrigação de dar voz a estas pessoas. Para Vítor Silva, o aumento do salário mínimo teria um impacto em toda a tabela salarial e contribuiria para combater a pobreza, porque há muitos trabalhadores que, mesmo tendo um posto de trabalho efetivo, vivem abaixo do limiar da pobreza. O poder político não pode achar que os açorianos continuem a empobrecer. A trabalhar não é digno que uma pessoa empobreça a trabalhar, alertou. O Governo dos Açores assinalou esta terça-feira o Dia Mundial da Sanidade Vegetal, reforçando o seu compromisso com a segurança alimentar e a sustentabilidade do setor primário através da modernização da rede de monitorização e avisos agrícolas dos Açores. Numa região insular caracterizada pela elevada biodiversidade, esta infraestrutura, segundo o Executivo dos Açores, assume um papel crítico na prevenção de pragas e doenças, preservando ecossistemas e garantindo a competitividade da produção regional. Para António Ventura, Secretário Regional da Agricultura e Alimentação, proteger a sanidade vegetal é proteger a produção agrícola, o rendimento dos agricultores e o equilíbrio dos ecossistemas. O governante sublinha que o reforço da rede de monitorização e avisos agrícolas dos Açores permite dar mais capacidade de prevenção e melhores ferramentas ao setor para responder aos desafios atuais com mais informação, mais rigor e mais sustentabilidade. Operacionalizada pela Direção Regional de Agricultura, Veterinária e Alimentação, a rede afirma-se como uma infraestrutura estruturante para a proteção integrada das culturas. Em nota de imprensa, o Executivo Regional refere que no terreno o sistema integra atualmente 105 postos de observação biológica e 55 estações meteorológicas automáticas distribuídas por todo o arquipélago. Esta malha tecnológica garante, segundo o Executivo, uma cobertura territorial contínua, permitindo recolher dados climáticos vitais para alimentar modelos de previsão, antecipar riscos e ajustar as recomendações técnicas aos microclimas específicos de cada ilha. Toda a informação biológica e meteorológica recolhida converge em tempo real para a plataforma digital desta rede, que processa os dados, gera alertas e emite avisos com recomendações concretas. A rede assegura que o conhecimento técnico chega ao agricultor de forma rápida e clara, viabilizando uma atuação cada vez mais preventiva e eficiente. O funcionamento deste sistema assenta num modelo colaborativo com os Serviços de Desenvolvimento Agrário de Ilha, associações, cooperativas e em estreita articulação com a Federação Agrícola dos Açores. Para além do apoio direto e diário às explorações, esta rede desempenha também um papel central como primeira linha de defesa na vigilância de pragas emergentes e quarentenárias, assegurando articulação com redes nacionais e europeias. António Ventura sublinha que este esforço, que é consolidado através desta rede como uma ferramenta estratégica de conhecimento, prevenção e inovação, é essencial para enfrentar os desafios das alterações climáticas e da globalização. O titular da pasta da Agricultura reafirma a aposta do Executivo numa resposta que permite aumentar a produtividade, reduzir riscos e salvaguardar aquilo que é o inestimável património agrícola e ambiental do arquipélago. Estamos mesmo a finalizar este espaço informativo, não sem antes dar-lhe conta da previsão meteorológica para o dia de hoje e para as ilhas de Santa Maria e São Miguel. Períodos de céu tumulado com abertas, aguaceiros em geral fracos. Vento norte, bonançoso moderado, 10 a 30 km/h, rodando para nordeste. Mar de pequena vaga, ondas nordeste de 1 a 2 metros. Está assim concluído este espaço noticioso. Desejo-lhe um ótimo dia.
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2: Ora viva, bom dia uma vez mais. Vamos já daqui a pouco dar início à última hora do Bom Dia Açores. Para já, olhar para a temperatura aqui pela Ilha de Santa Maria, estão 16 graus, a umidade está a rondar os 76% numa manhã com algumas nuvens e também com algumas abertas. Mas daqui a pouco vamos falar com o maestro da banda Recreio Espirituense, a propósito das festas do Senhor Santo Cristo.
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0: Já daqui a pouco vamos falar com o maestro Adalberto Chaves. Antes disso, quero mais uma vez dar-vos as boas-vindas. Obrigado por estarem em sintonia connosco. Abraços para as nossas freguesias aqui na Ilha de Santa Maria. Um abraço para Santo Espírito. Daqui a pouco vamos falar com o maestro da vossa freguesia. Um abraço também para Almagreira, São Pedro, Santa Bárbara, Vila do Porto. Acho que já falei das cinco. Um abraço grande.
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0: Estes são os Sol Baixo, mas queremos ouvir a banda Recreio Espirituense. A nossa banda filarmónica aqui da Ilha de Santa Maria, que abrilhanta sempre as nossas festas aqui na ilha. A propósito das festas do Senhor Santo Cristo dos Milagres, que acontecem já este fim de semana, 15, 16 e 17 de maio, temos aqui por telefone connosco o maestro Adalberto Chaves, o maestro da banda Recreio Espirituense. Bom dia, Senhor Adalberto.
1: Bom dia.
0: Está tudo bem consigo?
1: Olha, felizmente, está bem.
0: Ainda bem. Olha, muito obrigado por ter tirado um bocadinho do seu tempinho, mas era importante falar hoje aqui consigo e poder salientar aqui a importância que a banda Recreio Espirituense tem para a Ilha de Santa Maria, não é?
1: Sim, sim, pois nós temos por missão abrilhantar todas as festas que existem na nossa ilha.
0: E a festa do Senhor Santo Cristo tem um significado especial?
1: Sim, sim, e ao mesmo tempo não, é uma festa como qualquer outra, que já faz parte do nosso roteiro de festas, e nós com certeza sempre que a comissão nos contata para abrilhantar as nossas festas, nós estamos sempre disponíveis.
0: E é sempre importante ter a vossa participação, porque no fundo a banda Recreio Espirituense, Sr. Adalberto, promove a cultura e a música aqui na nossa ilha. Os jovens, a formação em música, portanto o trabalho que vocês desenvolvem é muito importante.
1: Claro que sim, claro que sim. Nós estamos sempre em atividade, não é? Não só a banda a tocar, como a nossa escola a funcionar, sempre a formar músicos.
0: E a verdade é que vocês juntam pessoas de várias idades, desde os mais jovens até os mais com mais alguma idade, não muita, que eu acho que o Sr. Adalberto é dos mais velhos, certo?
1: Não, sou mesmo o mais velho, não é?
0: Ainda é um homem jovem, por isso.
1: Sou, creio que quando a gente chega à terceira idade, temos já jovens outra vez, não é?
0: Duas vezes somos crianças, não é? Falando então destas diferentes gerações, vocês têm... O mais pequenino tem quantos anos na vossa banda?
1: Aquilo está mais ou menos ali entre 11 e uns 40 e pouco. Mas tem todas as idades por aí fora. É uma banda jovem.
0: É uma banda muito jovem, uma banda que foi fundada em 1923. Em 2023 vocês fizeram 100 anos, não foi?
1: Sim, sim, olha... Temos nossos 100 anos, já estamos com 103.
0: Estão também agora com uma farda linda, nova, também para as vossas atuações. Foi escolhido a cor verde, certamente por ser a cor da freguesia de Santo Espírito.
1: Bem, um pouco isso, não é?
0: O Sr. Adalberto sente o peso da responsabilidade por vocês serem a única banda filarmónica aqui na Ilha de Santa Maria?
1: Pois, para dizer que não...

0: são 3 dias que nós trabalhamos por semana.
1: E esta malta mais jovem está toda motivada para ir aos ensaios, para ir às aulas de formação?
0: Sim, sempre que tem disponibilidade aparece.
1: E é sempre bom, Sr. Alberto, poder sair com a banda para a rua, animar as nossas festas, e a população aqui de Santa Maria gosta muito de ver a nossa banda. Concorda?
0: Ah, isso então já é um bocado mais complicado responder, mas acho que sim, não é?
1: O senhor já é maestro há muitos anos. Oh, senhor Alberto, o que é que o motiva no trabalho que faz com a banda? O que é que o move?
0: Em princípio, é o gosto que tenho pela música, não é? E também de manter a nossa banda, não é?
1: É sem dúvida o mais importante. E manter as tradições, não é?
0: Sim, sim, sim, claro.
1: Qual é a parte mais difícil de ser maestro da banda?
0: Ai, elas são tantas que elas estão a dizer melhor que a baba. Mas aquilo, desde o momento que haja participação e colaboração, aquilo tudo se torna fácil.
1: E vocês vão, a banda Recreio Espirituense vai atuar, vai dar um concerto no dia 17 de maio, à noite, às 21 horas. O concerto já está todo preparadinho? Qual é que vai ser assim o vosso repertório?
0: O nosso repertório é sempre baseado em assim, música mais ligeira.
1: Uhum.
0: Mas já está tudo na medida possível.
1: Já aconteceu o último ensaio ou ainda não?
0: Não, ainda não. Isto é como se costuma dizer, até o lavado cestos é de lima, não é? Portanto, ainda estamos a trabalhar.
1: A trabalhar. E também, claro, vão acompanhar a procissão, que é algo habitual, acompanhar a procissão do Senhor Santo Cristo. É uma das procissões mais longas que nós temos aqui em Santa Maria, porque faz aquele giro todo, vai até Santo Antão. Mas é um momento importante para vocês, participar na procissão.
0: Claro que sim, toda, qualquer participação é importante, não é?
1: Eu sei também que recentemente vocês fizeram um concerto de homenagem ao Bispo, têm feito algumas coisas. O que é que a banda tem feito, Sr. Alberto?
0: Pois a banda, sempre que é requisitada, tem comparecido, não é? Animar as festas, animar as marchas, estamos bom, enfim. Toca em diversos eventos, não é, da ilha. Está sempre disponível.
1: Isso é o mais importante, é a vossa disponibilidade e o vosso carinho e amor por aquilo que vocês fazem. Há bocadinho eu, com a conversa com o maestro da banda de Lealdade, perguntava: quem corre por gosto não cansa. Também consigo, é a mesma coisa?
0: É assim, um pouco isso.
1: Senão não estava cá há tantos anos, não é?
0: Ah, claro que não.
1: Oh, Sr. Alberto, eu não lhe quero roubar muito, muito mais tempo. Quero lhe perguntar, vem cá à banda Lealdade. Eu sei que vocês não têm assim muito conhecimento de banda com banda. Seria talvez uma oportunidade para vocês se juntarem e fazerem qualquer coisa juntos no futuro? O que é que me diz?
0: Sim, sim, os são sempre muito, muito promissores, são sempre bons, não é? Talvez até pode um dia aconteça, não é?
1: É verdade.
0: Eu realmente não tenho assim muito conhecimento da banda de Alvaro de Vila Franca. O conhecimento que tenho é que um dos elementos da direção é mariense, e isso orgulha-nos um pouco, não é?
1: É verdade. E eu falava com o maestro, que diz que também tem uma costela de Santa Maria, porque o avô dele era de Malbusca.
0: Ah, sim, olha.
1: O senhor Carmino Melo, ele diz que o seu avô era de Malbusca.
0: Olha.
1: Portanto, nós encontramos sempre afinidade, até porque eles são de Vila Franca, que é a vila irmã de Vila do Porto, Ilha de Santa Maria. Olha, quero deixar o convite aqui, Sr. Alberto, a quem vai estar em Santa Maria este fim de semana, para vos ir ver, para acompanhar as festas.
0: Ah, sim, um convite geral, façam, participem nas nossas festas, porque é sempre bom. As festas faz-se com gente. Quanto mais gente, a festa mais bonita se torna, não é? É claro que sim, vai, apreciem tudo, apreciem as bandas, apreciem a procissão, o Senhor Santo Cristo, enfim, tudo que se movimentar naqueles dias, não é?
1: E agora vai começar, Sr. Alberto, a época das festas. O Senhor Santo Cristo é mesmo das primeiras, a primeira aqui em Santa Maria. Daqui para a frente é não parar no verão.
0: Sim, agora pronto, agora é domingo sim.
1: Muito bem, olha, eu quero agradecer muito por ter estado aqui em direto connosco em telefone, pelo telefone, no

0: Dia Açores, um bom concerto nas festas do Senhor Santo Cristo, umas boas atuações e um abraço grande para si e para a banda, Senhor Aldeberto.
1: Olha, muito obrigado. Nós é que agradecemos a lembrança, que é sempre bom falar das nossas atividades, não é? E eu agradeço.
0: E é muito bom dar a conhecer aos marienses que a nossa banda filarmónica está sempre presente em todas as festas. Um abraço muito grande.
1: Igualmente, obrigado, bom dia.
0: Aldeberto Chaves é o maestro da banda Recreio Espirituense, a nossa banda aqui da Ilha de Santa Maria, a única que temos, natural da freguesia de Santo Espírito. Fundada em 1923, em 2023 assinalaram 100 anos. É a paixão, é o gosto que os move. Estamos aqui a ouvir uma das suas atuações no Arraial de Santo António, o ano passado, 2025, na Freguesia de Santo Espírito. Foi gravado pelo nosso amigo Paulo Magalhães, pela sua Ilha do Sol TV.
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0: É muito bom e é muito bom divulgarmos aquilo que se faz aqui na Ilha de Santa Maria. Esta semana estamos a virar atenções para a festa do Senhor Santo Cristo. Ontem falamos com a organização, o nosso amigo Hélder Pimentel esteve em estúdio. Hoje viramos atenções para as filarmónicas. Amanhã vamos conversar com o César Romeiro e com o Jorge Guerreiro. São dois dos artistas que vão atuar no sábado e no domingo, respectivamente. E na sexta-feira vamos falar com o Lucas e com o João, dos Folie Cantiga. São aqui o grupo da Ilha de Santa Maria. Eles que animam também e prometem animar na noite de sexta-feira.

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Pá, vamos aqui com Tony Carreira e Marisa na pressa dos dias. Ó, senhor Eduardo Pacheco, cá está, só nós dois é que sabemos. Tony de Matos. Daqui a pouco vamos à cuequinha amarela pedida ali pela nossa amiga Mimi.

0: Eu prometo que já ouvimos mais um bocadinho deste tema, mas para já não podemos perder a oportunidade. Temos aqui o Sr. Manuel Arruda em linha. Bom dia, Sr. Manuel.
1: Bom dia, menina.
0: Está tudo bem, Sr. Manuel?
1: Está tudo bem, com certeza.
0: Ainda bem. A água de alto está tudo no mesmo sítio.
1: Olha as luzes.
0: Às vezes com o vento, sei lá. Olha, e a Dona Adelina, está boazinha também?
1: Está, mas está ficando bom.
0: Muito bem, muito bem. Olha, foi às festas do Senhor Santo Cristo, não foi?
1: Não, senhor.
0: Viu pela televisão, não foi?
1: Vi na televisão. A gente amanhã, se Deus quiser, se me submeter, a gente vai lá à voz.
0: Para fazer uma visita ao Senhor Santo Cristo.
1: A gente foi na carrinha da Santa Casa.
0: Muito bem, acha lá que sim, que consigam ir dar este passeio lá abaixo. Olhe, quer mandar beijinhos, Sr. Manuel?
1: Vamos, menina.
0: Para quem?
1: Primeiro para si.
0: Obrigado, igualmente.
1: Para toda a sua família. Melhores para se apoiar.
0: Obrigado.
1: Agora vá, para a senhora Fátima Clemente e a sua família toda. Melhores para ela também. Para o Sr. António de Freire e a sua família toda. A senhora Hilária Margarida e a sua família toda. Cacá e a Mimi, para o resto de toda a sua família. Para a senhora Ana Ferreira das Filhas, a sua família toda. A senhora Cisana de Zarife, a sua família toda. A senhora Fátima Pacheco e a sua família toda. A senhora Maria Tessé da Vila Franca e a sua família toda. O senhor Eduardo Pacheco e a sua família toda. E agora vai para a senhora Maria Tessé do Agrião e a sua família toda. Ela também acho que qualquer coisa que eu percebi um necessário para...
0: Não é a Dona Maria do Céu do Agrião, é a Dona Maria do Céu em Vila Franca. Hoje as duas filhas e a neta fazem anos.
1: Nós surdemos muitos anos de vida e saúde bastante. Agora, vá para a senhora, já disse para a senhora do Agrião. Agora vá para o João Andrade da Água de Pó, a sua família toda. A senhora Margarete e a sua família toda. A senhora Eduardo Amalho. E a sua família toda, e melhoras para ela. E vá para a minha filha, para toda a minha família. Ah, para o seu Horácio e a sua mãe.
0: A Dona Eusébia, ali nos Arrifos, um abraço
1: para
0: eles.
1: Melhoras para ela também.
0: E daqui a pouco, vamos ouvir um velhinho que caminhava, não é?
1: Sim, senhor.
0: Vamos ouvir, sim, senhor. Olha, um beijinho para si.
1: Igual, mando para a menina.
0: Dona Adelina, está por aí pertinho?
1: Está aqui,
0: obrigada, se puder passar aí.
1: Obrigada, menina.
0: Obrigada.
1: Em direção do bom dia.
0: Obrigada.
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3: Menina, querida, está tudo bem?
0: Está tudo. Ainda está com esta voz constipadinha?
3: Ainda estou, querida.
0: Misericórdia.
3: Ainda não sei muito boa.
0: O que é que a gente vai fazer para mandar este bicho embora?
3: Agora, esse bichinho está metido aqui no sangue, querida.
0: Ele gosta de vocês? Ficou aí?
3: Yeah.
0: Oh, meu Deus.
3: Eu não gosto nada dele, não, querida.
0: Porque, de facto, as gripes e as constipações abatem-nos, não é? Nós ficamos sem força.
3: Mas, tem muito abatido, o corpo está muito abatido.
0: E fome? Tem tido fome? Ou às vezes...
3: Oh, querida, festinho, misericórdia, querida, não se fala nisso.
0: Pois, mas tem que comer, que é para ter força, que é para ver se manda o vírus da gripe embora.
3: Oh, querida, eu ontem fiz uma sopinha de fungos, que a gente gosta muito. Mesmo assim, eu comi um pratão. Eu estou a questão dela entre a Maria. Disse, a gente vão comer, creio.
0: É isso?
3: Assim, a gente descoscas.
0: E se puder migar aí umas sopinhas de pão na sopa, que fica tão bom, não é?
3: A gente sabe. É sempre migar, não, mas é migo, e gosto muito.
0: Fica bom.
3: Tá.
0: Olha, quero mandar beijinhos, Dona Adelina.
3: Ao para a menina, para a sua família toda em geral. Juras para ser pai. Para os meninos e meninas que trabalham todas com a menina e dando, para as minhas amigas todas em geral, que gostem de mim, e para a minha filha e para o meu querido filho também, para os meus filhos.
0: Muito bem, olha, um beijinho para si e as melhoras.
3: Amigo, igualmente.
0: Adeus.
3: Muito obrigada.
0: Obrigado.
3: Muito obrigada. Bom fim de semana também para a menina, que a gente já não se preocupe. Já também não vou na volta, sexta-feira, na sobe de nove.
0: Pronto, vamos lá ver se conseguem na sexta. Se não, um bom fim de semana. Beijinhos grandes, até amanhã.
3: Boas festas, querida.
0: Obrigada. É verdade, festas do Senhor Santo Cristo começam sexta-feira, 15, 16 e 17 de maio.
4: Sem ser minha.
0: No Jardim Municipal. E amanhã, hoje falamos com os maestros das filarmónicas. Amanhã vamos falar com o César Romeiro e também com o Jorge Guerreiro. Na sexta-feira vamos falar com o Lucas e com o João dos Fólica Antiga.

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estamos cada vez mais perto das 11 da manhã. Entretanto, vamos olhar para mais algumas sugestões. Mais uma vez, relembrar que o Rui Car tem hoje um Nissan Juke. Tem mesmo de ir espreitar este Nissan e muitas outras viaturas. O Nissan Juke é do ano 2024, tem 114 cavalos e o Paulo está por lá no stand à sua espera, em frente aos bombeiros. 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Cá está, um velhinho encaminhava o pedido do Sr. Manuel Arruda e da Dona Adelina.

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2: 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Estamos mesmo na pontinha final desta nossa edição. Relembrar a todos e agradecer aos maestros da Banda Filarmónica Lealdade de Vila Franca do Campo e também o maestro da nossa Banda Recreio Espirituense, o Sr. Aldeberto Chaves. Obrigado aos dois. Tivemos um na segunda hora, outro na terceira hora, a falar sobre a sua participação nas festas do Senhor Santo Cristo este fim de semana. Obrigado aos dois. Umas boas atuações. A banda Lealdade dará concerto no sábado às 20h30. Já a banda Recreio Espirituense dará concerto no domingo às 21h nas festas. E, claro, vão acompanhar as procissões. Estamos mesmo a terminar. Há tempo de lhe relembrar que há um Nissan Juke no Rui Car. 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Vamos na carrinha, vamos lá. Relembrar também que o do Fogo tem hoje sopa de carne, lasanha e variadas carnes no carvão. É takeaway. 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Hoje nos Marienses há chicharros fritos e pernas de frango com cogumelos no forno. 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Boas sugestões para você almoçar aqui na nossa ilha. Obrigado pela vossa sintonia, pelo vosso carinho e amizade. Amanhã estamos de regresso neste horário, entre as 8 e as 11, se Deus quiser. Quero relembrar que daqui a pouco vai começar missa em Fátima, na Ermida. Às 11 será animada pelos jovens da ouvidoria e depois vai haver uma outra missa às 19 horas. As duas na Ermida de Fátima, neste dia da Nossa Senhora de Fátima. Vamos na carrinha. A todos, a continuação de uma excelente manhã de quarta-feira. Uma boa semana.

0: Bom dia, são 11 horas.
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0: Dou-lhe então as boas-vindas a este espaço informativo intitulado Santa Maria Notícia. Hoje falamos de cantigas ao desafio e de uma iniciativa que vai acontecer no mês de julho em Santa Maria, mais propriamente na freguesia de Santa Bárbara. São nossos convidados Wilson Sousa, que é o organizador deste evento cultural, e António Rezendes, emigrante nos Estados Unidos da América e que está connosco via telefone. António Rezendes é um dos participantes desta iniciativa e já conta os dias para poder chegar à sua terra natal e à sua freguesia do coração. Ilson, hoje falamos, posso dizer que é uma paixão que tens, que é as cantigas ao desafio, ouvir, participar e sobretudo organizar.
1: Realmente é uma paixão desde criança. Sempre estive envolvido com as cantigas do desafio, sempre apreciei nas festas, era uma coisa que sempre chamou a atenção. Não sou cantador, mas aprecio e gosto de brincar quando tenho uma oportunidade para isso, não passa de brincadeira, mas reconheço muito quem faz esta arte, porque não é fácil e quem a faz, faz com muito gosto, dedicação. E a nossa ilha cada vez mais precisa de pessoas que se envolvam nesta cultura, não só açoriana, mas também mariense.
0: Mas, Wilson, quem é que te levava a ver as cantigas ao desafio? Ou tu fugias de casa para ir ver?
1: Ora bem, eu fui sempre envolvido à volta de um estabelecimento que temos em Santa Bárbara, um café, e que por vezes aparecia um acordeão, havia ali uma interação com várias pessoas que por lá passavam, e chamou-me sempre a curiosidade de poder entrar numa brincadeira, de apreciar a forma de cantar de cada pessoa, a capacidade do improviso, do repentismo. E sempre foi uma paixão que foi crescendo e sempre achei que deveria contribuir com qualquer coisa nesta arte que sente-se perder na ilha.
0: O António está connosco desde os Estados Unidos da América. Aí são menos 4 horas, certo?
2: É verdade. Olha, boa tarde em primeiro lugar. Quase um quarto para as duas aqui.
0: Aqui é quase um quarto para as 6 da tarde. António, tu com certeza que tiveste a oportunidade de ouvir o Wilson. Ele é um apaixonado pelas cantigas ao desafio. Tu também és?
2: Sim, eu também sou. Também comecei muito criança e o Wilson também da mesma forma. Aliás, ele diz que é só brincadeiras porque ele nunca quis dar vida àquilo, mas ele nasceu com aquele bichinho também. É pena que ele não cante mais, mas é uma coisa que tem que vir dele. Mas que ele poderia também cantar ao desafio, não tenho dúvidas nenhumas.
0: Tu ainda não o conseguiste desafiar ao ponto dele se mostrar publicamente?
2: Não, olha que já tentei várias vezes, mas não é fácil.
0: Mas achas que de qualquer das maneiras, ali no início, é difícil as pessoas se exporem perante o público e mostrarem aquilo que é o seu dom e aquilo que gostam de fazer?
2: Sim, sem dúvida. Pelo menos para mim, posso falar de mim. É uma longa caminhada a aceitação do público, o à vontade de estar em cima do palco. Só essa parte leva muito tempo. Para mim, levou-me praticamente 10 anos. Porque os nervos, mesmo que tenha que estejas numa noite inspirado, os nervos acabam por tirar tudo e é difícil, e claro, e não é só isso. A gente também tem alguém que tem que nos ajudar, porque sozinhos não vamos lá.
0: Tu começaste quando, António?
2: Eu comecei quando eu tinha 19 anos. 32, 33, acho eu.
0: E também foi por acaso, ou tinhas alguém na família que se dedicava às cantigas ao desafio e aquilo quase que foi naturalmente?
2: Olha, no meu caso, de cantigas ao desafio não tinha ninguém. E eu principiei com o meu saudoso compadre Gilberto Sousa, que já cantava, salvo eu, há uns 7, 8 anos. E vi-me um dia numa brincadeira e achou que eu tinha poesia para entrar no mundo das cantigas, e durante muito tempo, brinquei às vezes à noite com ele, e depois ele marcou-me alguma cantoria e lá fui eu, e com muito custo, diga-se de passagem, mas olha, e cantei vários anos com ele e fui-me aperfeiçoando. Depois, mais tarde, tive uma grande influência, que é o meu amigo e poeta micalense Zé Plácido. Sem dúvida, ele é que me abriu muitos caminhos, aliás, mostrou-me um mundo que eu próprio desconhecia.
0: António, o que custam são os primeiros 30 anos e depois faz-se com os olhos fechados? Ou canta-se com os olhos fechados?
2: Ele costuma dizer que custa mais os primeiros 100, mas já há 30, já com 30 já se faz alguma coisa.
0: Wilson, várias vezes o António disse que tentou puxar-te no sentido também

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0: Já sentiu como certas pessoas nos tocam e de repente tudo do nosso interior fica mais leve? É como se o coração respirasse melhor. Há gente que chega e parece arrumar o nosso caos. Gente que abraça e cura, que fala e acende pequenas luzes onde antes existia apenas sombra. Ao lado destas pessoas, sentimos-nos mais próprios, mais inteiros e mais verdadeiros. Mas também existem presenças que nos vaziam devagar, pessoas que nos fazem duvidar do nosso valor e que deixam um cansaço profundo, que não é do corpo, mas da nossa própria essência. Proteger o que sentimos não é fechar as portas ao mundo, mas sim perceber quem nos acrescenta paz e quem nos rouba a serenidade. Pense nisto e seja feliz.
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0: Boa tarde, são 14 horas.
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2: Sejam bem-vindos a este espaço informativo. Vamos conhecer alguns dos destaques noticiosos. O Presidente do Governo dos Açores destaca crescimento de 36,6% e defende Açores como região de oportunidades. Bispo de Angra diz que a República precisa olhar de outra forma para os Açores. Sindicato volta a reivindicar aumento do acréscimo ao salário mínimo nos Açores. O Presidente do Governo dos Açores defendeu esta terça-feira uma visão estratégica para o futuro da região, assente na valorização do posicionamento atlântico dos Açores, na diversificação económica e na aposta das novas economias durante a sessão de abertura da Conferência das Regiões Ponta Delgada, promovida pelo Diário de Notícias e pelo Açoriano Oriental, num hotel em Ponta Delgada. A iniciativa reuniu responsáveis políticos, especialistas e representantes de diversos setores para debater o presente e o futuro dos Açores num programa centrado nos desafios da competitividade, sustentabilidade, segurança atlântica e aproveitamento dos fundos europeus. O líder do Executivo açoriano considerou que os atuais desafios internacionais, marcados pela instabilidade geopolítica, pelas transformações tecnológicas, pela transição climática e energética e pela reorganização das prioridades globais, exigem uma governação com visão estratégica e capacidade de planeamento a médio e longo prazo. O futuro da prosperidade dos Açores assentará na sua diversificação económica, na sua sustentabilidade e na valorização do nosso posicionamento estratégico no Atlântico, afirmou Bolieiro. O Presidente do Governo sublinhou que os Açores estão hoje a afirmar-se como uma plataforma atlântica de oportunidades, defendendo uma região com centralidade crescente nas áreas de segurança, defesa, conectividade digital, investigação científica, energia, economia azul, economia verde e economia espacial. O Atlântico voltou ao centro das prioridades internacionais, declarou Bolieiro, acrescentando que os Açores, apesar da ultraperiferia no contexto europeu continental, assumem uma posição central no Atlântico Norte e nas relações transatlânticas. Para José Manuel Bolieiro, esta realidade representa simultaneamente responsabilidade e oportunidade para a região, para Portugal, para a União Europeia e para a NATO. Não queremos uns Açores como sendo apenas uma região de necessidades, queremos fazer valer os Açores como uma região de oportunidades, afirmou Bolieiro, que destacou igualmente o papel do Plano de Recuperação e Resiliência como instrumento decisivo de transformação estrutural da região, lembrando que o programa representa uma dotação global de 725 milhões de euros. Até o final de 2025, indicou Bolieiro, já tinham sido aprovadas 9.455 candidaturas, lançados 49 avisos de concurso e colocadas em execução ou concluídas 60 empreitadas num investimento superior a 266 milhões de euros. Bolieiro referiu ainda a aquisição de mais de 57 mil equipamentos e 144 viaturas, das quais 123 elétricas, defendendo que o PRR está a produzir impactos concretos na vida das pessoas e no reforço. O bispo da Diocese de Angra, Dom Armando Esteves Domingues, considerou que a República precisa olhar de outra forma para os Açores e é urgente que concretize medidas relativamente a assuntos que afetam o arquipélago. Nós estamos classificados como uma região ultraperiférica, não é apenas periférica, é ultraperiférica, e isto também é urgente que se concretize em medidas próprias em defesa, às vezes de coisas simples, como uma companhia aérea que nos possibilite a vinda do turismo, o desenvolvimento e a mobilidade, disse o prelado diocesano aos jornalistas em Ponta Delgada, à margem de um encontro informal sobre o Dia Mundial das Comunicações Sociais. Armando Esteves Domingues respondia a uma questão da agência Lusa a propósito de assuntos que, ultimamente, têm sido abordados e que afetam a região, como subsídios

0: Social de Mobilidade e a saída a 29 de março da Companhia Aérea de Baixo Custo, Ryanair. O Bispo de Angra referiu que os Açores ainda não chegaram ao patamar de serem perfeitamente autónomos na produção de riqueza e na sustentabilidade. Creio que estamos e temos percorrido nestes 50 anos de autonomia passos enormes, temos conquistado tanto de um espaço e de afirmação e continuamos a afirmar espaços também maduros. Crescimento, como a autonomia, mas a República, efetivamente, precisa de olhar de outra forma para a região, afirmou o prelado. Armando Esteves Domingues disse que a situação também preocupa a Igreja. Ainda não conseguimos responder como queríamos a estas franjas de injustiçados, a esta gente, que talvez, já por uma inércia de caminho, se calhar por políticas que se foram transmitindo e que não foram tendo muitos resultados, ainda não conseguimos superar estas franjas de pobreza, justificou. Acrescentou que há indícios que apontam para alguma recuperação, mas ainda não é consolidada, e isto efetivamente preocupa imenso também a Diocese, e está envolvida nas suas estruturas e também nas suas formas de estar no mundo, como sempre foi, de uma forma complementar para que estas franjas se sintam apoiadas. Relativamente ao Dia Mundial das Comunicações Sociais, o Bispo de Angra referiu que a mensagem do Papa Leão XIV fala muito no desafio para salvar a pessoa, promovendo uma comunicação que construa pontos, favoreça a verdade e reforça a dignidade humana. O Bispo Açoriano salientou que o jornalismo é cada vez mais decisivo e os jornalistas são cada vez mais importantes porque no mundo atual, onde proliferam as redes sociais e a desinformação, estes profissionais fazem uma interpretação autêntica da realidade. O Sindicato das Indústrias Transformadoras, Alimentação, Comércio e Escritórios, Hotelaria, Turismo e Transportes, nos Açores, vai voltar a entregar uma petição na Assembleia Legislativa dos Açores a reivindicar o aumento do acréscimo ao salário mínimo regional. Os baixos salários são um flagelo que urge reverter, um problema cuja resolução não pode continuar a ser adiada. O sindicato vem, mais uma vez, reivindicar o aumento do valor do acréscimo regional ao salário mínimo nacional de 5 para 10%, afirma o coordenador desta estrutura sindical, Vítor Silva, numa conferência de imprensa realizada em Angra do Heroísmo. Nos Açores, o salário mínimo nacional, fixado em 920 euros, tem um acréscimo de 5%, situando-se nos 966 euros. O sindicato defende que este acréscimo aumente de 5 para 10%, o que se traduziria num salário mínimo regional de 1.012 euros. Desde 2011 que o sindicato reivindica o aumento do acréscimo ao salário mínimo nacional, primeiro em 7,5% e agora em 10%. Já foram entregues várias petições e a Assembleia Legislativa dos Açores chegou mesmo a discutir iniciativas legislativas, mas foram sempre rejeitadas. O dirigente sindical mostrou-se, no entanto, confiante de que o aumento será implementado, mesmo que numa percentagem inferior à reivindicada. Há alguns partidos que têm evoluído nesta matéria, como diz o ditado, água mole em pedra dura, tanto bate até que fura, e nós acreditamos que a via política, mais cedo ou mais tarde, irá dar-nos razão e irá corrigir esta situação, apontou o sindicalista. Vítor Silva lembrou que o acréscimo ao salário mínimo não sofre alterações desde que foi criado há mais de 20 anos e sublinhou que o valor praticado na Madeira, 980 euros, já é superior ao dos Açores. Se nós formos ver o preâmbulo do diploma que criou este acréscimo ao salário mínimo, os motivos hoje em dia mantêm-se, ou se calhar ainda são mais evidentes do que eram na altura. É preciso que haja também coragem política por parte dos senhores deputados da Assembleia Regional para corrigir esta situação, vincou Vítor Silva. Questionado sobre a contestação do tecido empresarial, o dirigente sindical alegou que nos Açores os trabalhadores recebem em média menos 100 euros do que no resto do país. Os contratos e a negociação coletiva, a nível nacional, têm melhores vencimentos. Se houvesse uma aproximação das tabelas regionais às tabelas nacionais, se calhar nós não estaríamos a optar por esta via, preferíamos a via negocial, salientou. A petição, que será entregue a 14 de maio na Assembleia Legislativa dos Açores, conta com mais de 2 mil assinaturas e o sindicalista garante que vai continuar a insistir enquanto não houver um aumento do acréscimo. Estas petições contam sempre com um número muito significativo de trabalhadores, o que quer dizer que as pessoas também se reveem nesta petição e, enquanto trabalhadores açorianos, entendem que esta é uma forma de luta. Nós, enquanto sindicato, temos a obrigação de dar voz a estas pessoas. Para Vítor Silva, o aumento do salário mínimo teria um impacto em toda a tabela salarial e contribuiria para combater a pobreza, porque há muitos trabalhadores que, mesmo tendo um posto de trabalho efetivo, vivem abaixo do limiar da pobreza. O poder político não pode achar que os açorianos continuem a empobrecer. A trabalhar não é digno que uma pessoa empobreça a trabalhar, alertou. O Governo dos Açores assinalou esta terça-feira o Dia Mundial da Sanidade Vegetal, reforçando o seu compromisso com a segurança alimentar e a sustentabilidade do setor primário através da modernização da rede de monitorização e avisos agrícolas dos Açores. Numa região insular caracterizada pela elevada biodiversidade, esta infraestrutura, segundo o Executivo dos Açores, assume um papel crítico na prevenção de pragas e doenças, preservando ecossistemas e garantindo a competitividade da produção regional. Para António Ventura, Secretário Regional da Agricultura e Alimentação, proteger a sanidade vegetal é proteger a produção agrícola, o rendimento dos agricultores e o equilíbrio dos ecossistemas. O governante sublinha que o reforço da rede de monitorização e avisos agrícolas dos Açores permite dar mais capacidade de prevenção e melhores ferramentas ao setor para responder aos desafios atuais com mais informação, mais rigor e mais sustentabilidade. Operacionalizada pela Direção Regional de Agricultura, Veterinária e Alimentação, a rede afirma-se como uma infraestrutura estruturante para a proteção integrada das culturas. Em nota de imprensa, o Executivo Regional refere que no terreno o sistema integra atualmente 105 postos de observação biológica e 55 estações meteorológicas automáticas distribuídas por todo o arquipélago. Esta malha tecnológica garante, segundo o Executivo, uma cobertura territorial contínua, permitindo recolher dados climáticos vitais para alimentar modelos de previsão, antecipar riscos e ajustar as recomendações técnicas aos microclimas específicos de cada ilha. Toda a informação biológica e meteorológica recolhida converge em tempo real para a plataforma digital desta rede, que processa os dados, gera alertas e emite avisos com recomendações concretas. A rede assegura que o conhecimento técnico chega ao agricultor de forma rápida e clara, viabilizando uma atuação cada vez mais preventiva e eficiente. O funcionamento deste sistema assenta num modelo colaborativo com os Serviços de Desenvolvimento Agrário de Ilha, associações, cooperativas e em estreita articulação com a Federação Agrícola dos Açores. Para além do apoio direto e diário às explorações, esta rede desempenha também um papel central como primeira linha de defesa na vigilância de pragas emergentes e quarentenárias, assegurando articulação com redes nacionais e europeias. António Ventura sublinha que este esforço, que é consolidado através desta rede, como uma ferramenta estratégica de conhecimento, prevenção e inovação, é essencial para enfrentar os desafios das alterações climáticas e da globalização. O titular da pasta da Agricultura reafirma a aposta do Executivo numa resposta que permite aumentar a produtividade, reduzir riscos e salvaguardar aquilo que é o inestimável património agrícola e ambiental do arquipélago. Damos agora tempo ao tempo, quer isto dizer que vamos recuperar as informações que nos chegam do Instituto Português do Mar e da Atmosfera. Ficamos com a previsão meteorológica ainda para o dia de hoje e para as ilhas de Santa Maria e São Miguel. Períodos de céu muito nublado com abertas, aguaceiros em geral fracos, vento norte pronunciado a moderado, 10 a 30 km/h rodando para o nordeste. Mar da pequena vaga, ondas nordeste de 1 a 2 metros. Está assim concluído este espaço noticioso. Desejo-lhe uma ótima tarde.
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2: Olá, boa tarde. Eu sou a Lucélia e vou estar consigo até ao sinal horário das 16. Antes de mais, dar-lhe conta aqui de algumas informações e relembrar que a informação vai estar de regresso em antena ao sinal das 4. 17 graus é a temperatura a esta hora pela ilha. Estamos com uma umidade a rondar os 70% e temos também uma tarde com boas abertas aqui por Santa Maria. Vai começar o Entre Margens.
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0: Estamos então consigo. Bem-vindos ao Entre Margens. Este é o seu programa nas tardes da Rádio Asas do Atlântico, de 2 da tarde até 4 da tarde. 2 horinhas de música com algumas notícias e curiosidades dos seus artistas favoritos. Começamos com Às Vezes.
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0: Já sentiu como certas pessoas nos tocam e de repente tudo do nosso interior fica mais leve. É como se o coração respirasse melhor. Há gente que chega e parece arrumar o nosso caos. Gente que abraça e cura, que fala e acende pequenas luzes onde antes existia apenas sombra. Ao lado destas pessoas, sentimos-nos mais próprios, mais inteiros e mais verdadeiros. Mas também existem presenças que nos esvaziam devagar, pessoas que nos fazem duvidar do nosso valor e que deixam um cansaço profundo, que não é do corpo, mas da nossa própria essência. Proteger o que sentimos não é fechar as portas ao mundo, mas sim perceber quem nos acrescenta paz e quem nos rouba a serenidade. Pense nisto e seja feliz.
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0: Boa noite. São 22 horas.
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